nosso querido Brasil com eles. Diretamente quando o nome Bristol confere para São Sebastião do Rio de Janeiro, profissional de Pro Bezerra da Silva, Moreta Silva, Kiko Mangueiro, Ópera do Moura, também o político e Bezerra da Silva, o candidato Caô, Caô. Fala sério, Joca Neto, I gonna turn you on. Loving Hot, Shine Beautiful, sexta-feira, sextou, dig it. I am your Mad Lovely Rocking, Joca Neto, e coming up next, baby, the Hot Lovely Beautiful, and Swing, Lovely Girls, made in Brasil, as belas intrasferas do MPB, o baile perfumado. Um é pouco, dois é bom, três ótimo e quatro é demais. Selma Carvalho. Camaleão vaidoso, my brother. Diga. Aqui é Joca Neto, Smashing Baby, que é doido demais. É que você sente a diferença. Check it out, baby. Forte 6 PM, Stockholm City. Na sexta-feira, sextou. Selma Carvalho, take it. Mais 5 minutinhos pra daqui a pouco. E domingo tem. Vamos votar conscientemente para presidente do Brasil aqui na Suécia, ali na Universitete, Stockholm City. Diga, fala.

Infatti Tony Ward, my brother, viva a vida. Digi também, Marina Sena, Tokito, e essa aí você já sabe, é Luísa Sonsa, Loura, Loura Gelada, em Jochen Elton, Just Loving, Hot and Beautiful, Vierne Fredog, Afternoon, Briggs Up Right Now.

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Vamos preservar as nossas matas, a nossa flora, a nossa história, a nossa memória e a nossa biodiversidade. Joca Neto, Paulo Brins, up right now. Made in Verdes, Ideapo, Quilombo, Dube, Favela Chique, Topa do Hit. Made in Brasil, Marcelo de um, de dois, a arte do barulho. Desabafar, Marcela Vista, baby, segura essa, Afro Brazuca, siga.

Twenty Nine Years in Terra, 29 anos no ar, com Fazerol, Marcha do T2, Arte do Barulho, Inbound, MV Bill, dizem que sou muito louco e você bebe.

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Diga. Pode escrever amizade. 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Na sexta-feira, sextou. With the hottest beat in town. I gonna turn you on, baby. 4-6 PM in Europe. E de 11 às 13 horas, Brasil. Titãs. Comida, diga. Ah, como é, brother Joaquim Branco Melo. Fala sério.

Hip-hop, reggae, aloha, hangouts, burger, top of hitters, top of ritter, made in Brasil. Evandro Mesquita, Billy Forgeri, André Fonquinho, Juba, Cibele, Billy Forgeri, Blitz, Blitz, Forever, Forever, Blitz, Baby, Dig, Saquarema, você, baby, eu sim, estive em Saquarema, sim, ao lado da cidade maravilhosa de São Sebastião do Rio de Janeiro. Dig, fui à sala de

Romeo Rosa, Henrique Portugal, Skunky, Mandrake, Os Cubanos, Marcela Vista, Baby, Digger. Arrepiante, my brother, com Joca Neto. É proibido proibir, pode ser.

brasileira na Suécia e na Escandinávia, em toda a Europa, desde o ano de 1997. Dig! Mandrake, os cubanos, fala sério, Joca Neto, Astela Vista, Baby Dig! Ritmo da tarde, o baile da pesada, sim, Good Time Hits. Made in Brasil, logo a música do Glad Happiness. Na sexta, sextou, Arinder, Astela Vista, Baby, simbora, Pulsocrom, Canumbró, yes!

hacer el amor contigo con Marina de la Riva y Lulu Santos, baby. Allí tiene un tema, brother. This is the Hedroh y Haigo, top of the hit. Made in Brasil. Vamos, querido Rumenki, para meu amorzito Betty. Betty balança com Cadu de Andrade, uma grande versão de Cazu, do grande Cadu de Andrade, uma brother, indizente.

Podcast Frenético. E sinceros, diretamente dos anos de abertura aos anos Ulisses, my brother, nos embalos sonoros, no delivery

viernes, Fredogs, Fredogs, viernes, Fredogs, Friday, sexta-feira, sextou, até a vista, baby. Um beijo no coração, liberdade, saúde, segurança, cultura e educação, my brother.

de Herbert e Viana. Digger, Lanterna dos Afogados, 17. Sim, my brother. E 25, eu só como se ele. Fala, Sérgio Japonês. Fui, Digger.

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Made in Brazil. È un culto sonoro di giocanato. 29 years in there, 29 anni no ar. 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

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Diga. 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

programa é do lado de Joaquim Jocaneto. Que sou eu, vou bater pra tu bater pra galera da Brother Records. Enjoy our Super Crazy Friday, sexta-feira, sextou. After um bebê, liberdade sem preconceito, discriminação e corrupção, never, jamais, my brother, dig it. 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